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1: Ele continua sendo fiel a nós.

Essa canção, ela me faz lembrar de quando eu tinha 6 anos de idade. E eu lembro que dentro de uma igreja bem pequenininha, Jesus olhou pra mim, uma menina improvável, que não tinha condição, que não tinha força pra se levantar. E ele me deu uma promessa. Ele disse: Kellen, eu te levarei sobre essas nações. E hoje eu tô aqui como testemunho do Senhor, pra dizer que se Ele fez a promessa na sua vida, Ele vai cumprir, Ele vai fazer. Descansa o teu coração, pois Ele é fiel. Cante.

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0: Deus abençoe. Que alegria estar com vocês, viu? É uma honra pro Casa USP participar desse projeto tão lindo. Deus abençoe vocês.
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1: Como vai a sua vida? Como estão os seus caminhos? Se você entrou aqui hoje querendo fazer essa oração, você vai fazer agora. Pergunte para você mesmo, para quem está do seu lado, como vai a sua vida, como vão os seus sentimentos, como Deus pode ajudar você, como Cristo em sua vida estará participando, o que Ele está fazendo.

0: Demais, demais, demais.
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1: Salmo 1. Bem-aventurado o homem que não anda segundo o conselho dos ímpios, nem se detém no caminho dos pecadores, nem se assenta na roda dos escarnecedores. Antes, o seu prazer está na lei do Senhor, e na sua lei medita de dia e de noite. Pois será como a árvore plantada junto a ribeiros de águas, a qual dá o seu fruto no seu tempo. As suas folhas não cairão, e tudo quanto fizer prosperará. Não são assim os ímpios, mas são como a moinha que o vento espalha. Por isso, os ímpios não subsistirão no juízo, nem os pecadores na congregação dos justos. Porque o Senhor conhece o caminho dos justos, mas o caminho dos ímpios perecerá.
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0: Faz mais barulho de glória. Isso.
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momentos mais difíceis, Deus se cala. Você só quer ouvir a voz do Mestre, mas ele insiste em ficar calado. Você chora, você fala, você ora, e ele se cala. Mas hoje, escuta a voz de Deus dizendo pra ti, sussurrando.

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1: Olhar a ti, Senhor.

0: Oh, aleluia, aleluia. Oh, vale a pena estar na presença do Senhor. Mas não se preocupe, deixe o teu problema com Jesus, que a vitória é nossa pelo sangue de Jesus. Não importa por mais difícil que seja o seu problema, somente Jesus pode resolvê-lo esta noite.
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1: Talvez você entrou aqui hoje achando que Deus se esqueceu da tua história. Talvez as promessas parecem distantes e o silêncio machuca mais do que a própria luta. Mas o Espírito de Deus manda te dizer algo nessa noite. Ele viu cada lágrima escondida, ouviu cada oração feita em silêncio. E mesmo quando ninguém se lembrou de você, Deus permaneceu olhando para você. O céu não perdeu o teu endereço. E aquilo que parecia abandono era só Deus preparando o tempo da resposta. Respira fundo, porque essa dor não vai definir o teu fim. Mas Deus não te esqueceu.

Talvez você entrou aqui hoje achando que Deus se esqueceu da tua história. Talvez as promessas parecem distantes e o silêncio machuca mais do que a própria luta. Mas o Espírito de Deus manda te dizer algo.

0: você.
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1: Sabe, às vezes o silêncio é a oração mais barulhenta que chega ao trono de Deus. Tem momentos em que as palavras secam na boca e a única coisa que resta é o rosto molhado. Mas eu quero te dizer uma coisa: o teu choro não é um sinal de derrota, é o código que abre o coração do Pai. Se posicione agora, porque cada lágrima sua está sendo colhida em um odre celestial. Ele está ouvindo o som do teu coração.

Não pare de chorar na presença dele. Porque o choro do crente não é um choro de desespero, é um choro de rendição. E quando você se rende, o céu assume a responsabilidade da tua guerra. Tem um renovo chegando agora sobre a tua vida. Onde havia deserto, vai brotar manancial, declara isso com toda a tua força.

Ele colhe tuas lágrimas. Ele entende o teu som. Pode descansar.

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Eu sei que errei. Eu sei que me afastei. Mas eu ainda sinto tua presença me chamando. Será que ainda dá tempo?

O Senhor nunca rejeita um filho arrependido. Nunca. Se você voltou, Ele já está de braços abertos.

e decidiu falar com Deus do jeito que está. E sabe o mais forte? Quando a gente fala de verdade, Deus responde.

Eu pensei que era o fim da estrada, era só o começo da jornada. Eu achei que tinha te perdido, mas fui eu quem te mantive vivo. Se o Senhor está comigo, eu vou continuar. Eu te levanto e ninguém vai te parar. O que parecia morte vai viver.

Essa conversa não acabou aqui. Deus ainda está falando. E talvez essa resposta era tudo que você precisava ouvir hoje. Você não está sozinho. O Senhor não te abandonou. E essa dor

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Existem momentos na vida em que a gente percebe que nada mais preenche. Nem conquistas, nem pessoas, nem sonhos realizados. E é nesse lugar vazio que Deus nos encontra. Hoje, Espírito Santo está te trazendo de volta. Não para um lugar, mas para uma presença.

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1: Marcos capítulo 16. Maria Madalena e Maria, mãe de Tiago e Salomé, compraram aromas para irem ungí-lo. E no primeiro dia da semana, foram ao sepulcro de manhã bem cedo ao nascer do sol. E diziam umas às outras: quem nos revolverá a pedra da porta do sepulcro? E olhando, viram que já a pedra estava revolvida. E era ela muito grande. E entrando no sepulcro, viram um jovem assentado à direita, vestido de uma roupa comprida, branca. E ficaram espantadas. Ele, porém, disse-lhes: não vos assusteis. Buscais a Jesus Nazareno, que foi crucificado. Já ressuscitou. Não está aqui. Eis aqui o lugar onde o puseram. Mas ide, dizei a seus discípulos e a Pedro, que ele vai adiante de vós para a Galiléia. Ali o vereis, como ele vos disse. E saindo elas apressadamente, fugiram do sepulcro, porque estavam possuídas de temor e assombro. E nada diziam a ninguém, porque temiam. E Jesus, tendo ressuscitado na manhã do primeiro dia da semana, apareceu primeiramente a Maria Madalena, da qual tinha expulsado 7 demônios. E, partindo ela, anunciou àqueles que tinham estado com ele, os quais estavam tristes e chorando. E, ouvindo eles que vivia e que tinha sido visto por ela, não o creram. E depois manifestou-se de outra forma a 2 deles que iam de caminho para o campo. E indo estes, anunciaram-no aos outros, mas nem ainda estes creram. Finalmente apareceu aos 12, estando eles assentados à mesa, e lançou-lhes em rosto a sua incredulidade e dureza de coração, por não haverem crido nos que o tinham visto já ressuscitado. E disse-lhes: ide por todo o mundo, pregai o evangelho a toda criatura. Quem crer e for batizado será salvo, mas quem não crer será condenado. E estes sinais seguirão aos que crerem: em meu nome expulsarão os demônios, falarão novas línguas, pegarão nas serpentes, e se beberem alguma coisa mortífera, não lhes fará dano algum. E porão as mãos sobre os enfermos e sararão. Ora, o Senhor, depois de lhes ter falado, foi recebido no céu e assentou-se à direita de Deus. E eles, tendo partido, pregaram por todas as partes, cooperando com eles o Senhor e confirmando a palavra com sinais que se seguiam. Amém.

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1: Salmo 140. Livra-me, ó Senhor, do homem mau. Guarda-me do homem violento que pensa o mal no coração. Continuamente se ajuntam para a guerra. Aguçaram as línguas como a serpente. O veneno das víboras está debaixo dos seus lábios. Guarda-me, ó Senhor, das mãos do ímpio. Guarda-me do homem violento, os quais se propuseram transtornar os meus passos. Os soberbos armaram-me laços e cordas, estenderam a rede ao lado do caminho. Armaram-me laços corrediços. Eu disse ao Senhor: Tu és o meu Deus. Ouve a voz das minhas súplicas, ó Senhor. Ó Deus, o Senhor, fortaleza da minha salvação. Tu cobriste a minha cabeça no dia da batalha. Não concedas, ó Senhor, ao ímpio os seus desejos. Não promovas o seu mau propósito para que não se exalte. Quanto à cabeça dos que me cercam, cubra-os a maldade dos seus lábios. Caiam sobre eles brasas vivas. Sejam lançados no fogo em covas profundas, para que se não tornem a levantar. Não terá firmeza na terra o homem de má língua. O mal perseguirá o homem violento até que seja desterrado. Sei que o Senhor sustentará a causa do oprimido e o direito do necessitado. Assim, os justos louvarão o teu nome. Os retos habitarão na tua presença.

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1: Oh, aleluia. Tu és o Deus que jamais falhou. Tu és o Deus que não pode mentir. Tu cumpriste as tuas promessas na vida de Abraão, de Isaac, de Jacó. E eu sei que o Senhor cumprirá também as tuas promessas na minha vida. Eu sei que os teus olhos estão em mim, Senhor.

Podem passar os dias, podem passar os anos. Confia, meu amado. Ele trabalha para aqueles que nele esperam. Todas as palavras que Deus disse se cumpriram. E assim será na tua vida, meu querido. Mas quem sabe você não está vendo. Na verdade, você não precisa ver. O que você precisa é crer, porque Ele fará. Toda promessa passa pelo teste do tempo. Ele está provando o teu coração. Ele está forjando o teu caráter para que você desfrute.

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1: Porque não sabeis o dia nem a hora em que o Filho do Homem voltará. Igreja, desperta. Que todo sono espiritual seja repreendido agora, em nome de Yeshua. Levantem suas lâmpadas, encham suas lâmpadas com azeite, porque o Rei está às portas.

A Nova Jerusalém resplandece na eternidade. Ruas de ouro, o mar de cristal diante do trono. E a noiva clama.

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precisa. Pois o meu poder é mais forte quando você está fraco. Porque quando perco toda a minha força, então tenho a força de Cristo em mim. Graça é o poder de capacitação de Deus. Graça é o favor imerecido de Deus.

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Senhor. Nós precisamos aprender a te adorar, Senhor, em espírito e em verdade. Aleluia. Levante sua mão comigo, levante. Quando você levanta a mão assim, você está se rendendo ao Senhor. Não importa se você está em pé ou sentado, você está se rendendo ao Senhor. Cante comigo.

0: Aleluia. Glória a Deus. Oh, tu é mais excelente, Senhor. Glória a Jesus. Glória a Jesus.
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O primeiro mandamento é: amarás o Senhor teu Deus de todo o teu coração, de toda a tua força, com todo o teu entendimento, com toda a sua alma. Mas primeiro ele fala com o coração, porque não adianta dar a força ou o entendimento se não der o coração primeiro. Há alguns que pregam que a gente tem que dar o nosso dinheiro para Deus para depois dar o coração. Não, não adianta dar finanças para Deus se o coração não vier primeiro.

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Quando os homens dizem: você não vai conseguir, eu me lembro de quem caminha ao meu lado.

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0: nosso tributo simples ao Senhor.
1: Aleluia.

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0: Jesus aqui, Senhor.
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1: Fica com a gente. Feche seus olhos aí, pelo amor de Deus. Vamos cantar isso, vamos cantar isso. Aí onde você está, nós queremos dizer que o Brasil abençoa a família de vocês, em nome de Jesus. Quem concorda comigo, diga amém aí, meu irmão. Cante com a gente.

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palavra de Deus diz que todo joelho se dobra, toda língua confessa que Ele é o Senhor.

ele comece a integralizar.

Batiza, Senhor. Batiza-nos de novo, Senhor. Batiza-nos de novo, Senhor. E veio novamente sobre eles o Espírito Santo. E tremeu o lugar onde estavam. E veio sobre eles novamente o Espírito Santo.

0: 呀，
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2: A paz do Senhor, meus irmãos e amigos ouvintes. Aqui quem vos fala é o pastor Wagner Santos, da Assembleia de Deus Restauração em Chorozinho. É uma alegria imensa estar com vocês neste momento, através da rádio web Cristo, a Verdade que Liberta, levando uma palavra de fé, de esperança e, acima de tudo, de salvação para todos que estão nos ouvindo. Quero agradecer o convite do diácono Jair Barros, nobre amigo, que nos convidou para trazer essa reflexão. Quero, antes de tudo, também agradecer a Deus por esta oportunidade. Não é por acaso que você está sintonizado neste momento. Deus tem um propósito com a sua vida e Ele quer falar diretamente ao seu coração. E nesta manhã, tarde ou noite, eu não sei qual é o momento que você está ouvindo, eu quero trazer uma palavra especialmente para você que talvez esteja afastado dos caminhos do Senhor. Para você que se sente perdido, angustiado, sobrecarregado pelo peso do pecado, das escolhas erradas, das dores da vida. A palavra de Deus diz que, ainda que o seu pecado seja vermelho como escarlata, ele se tornará branco como a neve. Olha que coisa poderosa! Deus não rejeita o pecador. Ele chama, ele convida, ele diz: vinde. Talvez você pense: pastor, o Senhor não sabe o que eu fiz. E realmente eu posso não saber. Mas Deus sabe. E mesmo assim, Ele está te chamando. O problema não é o tamanho do seu pecado. O problema é ficar longe de Deus. O pecado afasta o homem de Deus. O pecado destrói famílias, destrói sonhos, tira a paz, rouba a alegria. Quantas pessoas hoje estão vivendo sorrindo por fora, mas chorando por dentro? Mas eu tenho uma boa notícia para você. Ainda há solução. Ainda há esperança. Ainda há um caminho. E este caminho é Jesus Cristo. Não existe outro caminho. Não é religião. Não é dinheiro. Não é posição social. É Jesus. Ele transforma. Talvez você já tentou de tudo. Bebida, festas, amizades, e mesmo assim continua vazio por dentro. Sabe por quê? Porque existe um espaço no seu coração que só Deus pode preencher. E hoje Deus está dizendo: se tão somente tu abrires a porta de teu coração, deixar eu fazer morada, eu transformo a tua vida, a tua família, o teu viver. Hoje você pode tomar esta decisão e ela vai mudar toda a sua vida para sempre. Não importa se você está no fundo do poço, Deus te levanta. Não importa se você se sente indigno, Deus te restaura. Não importa quantas vezes você caiu, Deus te faz começar de novo. Mas é preciso arrependimento. Arrependimento não é só sentir remorso, é mudança de direção. É deixar o pecado e voltar-se para Deus. Quem sabe hoje é o dia da sua virada. Hoje é o dia de você dizer: chega, eu não quero mais viver assim. E eu quero te convidar agora, aí onde você está, se puder, feche os teus olhos por um momento e faça esta oração comigo. Senhor meu Deus, eu reconheço que sou pecador. Eu reconheço que preciso de Ti. Perdoa os meus pecados. Escreve o meu nome no livro da vida. Entra no meu coração e muda a minha história. A partir de hoje, eu decido te servir. Se você fez esta oração com sinceridade, eu quero te dizer: sua vida já começou a mudar. Procure uma igreja, se aproxime mais de Deus, leia a palavra, ore, porque Deus tem grandes coisas preparadas para você. E eu me despeço dizendo: não desista. Deus não desistiu de você. Aqui foi o pastor Wagner Santo, da Assembleia de Deus Restauração, na rádio web Cristo, Verdade que Liberta. Que Deus abençoe sua vida, a sua casa e a sua família. A paz do Senhor.
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2: A paz do Senhor Jesus a todos. Eu sou o pastor Rony Ferreira, pastor aqui na Assembleia de Deus, Ministério do Montese, em Chorozinho. E por graça e bondade do Senhor também, supervisor da Regional de número 17, Ministério do Montese, que tem como presidente pastor Osíris Júnior, para a glória do nome do Senhor Jesus, ministério que está em todo o estado do Ceará e também tem abençoado muitas vidas. Estou aqui para também trazer uma palavra para o coração de todos. Palavra essa que Deus colocou no meu coração. Se encontra em Lucas capítulo 19, versículo 10, que diz: porque o Filho do Homem veio buscar e salvar o que se havia perdido. Nós sabemos, irmãos, nós sabemos, amados ouvintes, que esse versículo está dentro de um texto relacionado a um homem chamado Zaqueu. A conversão de Zaqueu foi um ato milagroso, foi algo poderoso feito por Jesus. Jesus, ele veio com esse propósito de buscar e salvar o que se havia perdido. Lucas se expressa e narra esse texto, trazendo aos nossos corações e à nossa mente a reflexão de que Jesus sempre estará e está disposto a salvar o homem, a tirar o homem da situação que ele se encontra. Porque o homem havia caído lá no Éden, vários homens surgiram, mas havia uma promessa de Deus que ele enviaria um que esmagaria a cabeça da serpente. O tema do Evangelho, segundo escreveu Lucas, fala sobre Jesus Cristo, que é um homem ideal. Jesus Cristo, ele é o homem perfeito. E como homem perfeito, ele também é o Cordeiro de Deus que tira o pecado do mundo. Somente ele tem o poder de nos perdoar, de nos redimir. O texto de Lucas, capítulo 19, começa narrando a história de Zaqueu. Zaqueu, que era um chefe dos publicanos, que era rico, com certeza um homem que aqui na terra, dentro do contexto social, tinha vários bens, e a Bíblia diz que ele era rico. Um homem reconhecido, porque a Bíblia diz que ele era chefe dos publicanos. Porém, ainda faltava algo na vida de Zaqueu. Faltava alguma coisa na vida de Zaqueu, embora o significado do seu nome é puro, inocente, ou que tem pureza. Zaqueu, ele precisava de alguma coisa. A palavra Zaqueu, sendo puro, não denota que ele era puro como Jesus. Ele precisava de Jesus para ter a verdadeira pureza. Nós vemos que Zaqueu, ele teve um desejo em seu coração de ver quem era Jesus, mas a Bíblia diz que ele não podia por causa daquela multidão, porque ele era de pequena estatura. Só que Zaqueu, ele tem uma ideia, digamos assim. Zaqueu, ele tem uma iniciativa. Ele tem uma ação de esforço para conhecer quem era Jesus. E o tema dessa palavra que Deus colocou no meu coração é: trazendo a presença de Deus para a minha casa. Zaqueu, ele queria ver quem era Jesus, mas não podia por causa da multidão. Mas ele, primeiramente, nós entendemos que ele teve um esforço. A Bíblia diz no versículo 4, e correndo adiante, subiu a uma figueira brava, ou a um sicômoro, em outras traduções da Bíblia Sagrada. Ou seja, a primeira coisa que eu aprendo aqui é que Zaqueu se esforçou para ver Jesus. Procurava ver quem era Jesus. Procurar aqui é esforçar-se. Muita gente tem até tentado ver quem era Jesus, tentado conhecer quem era Jesus, ou quem é Jesus. Porém, ele não se esforça, ele não busca. Nessa palavra, Deus nos chama a atenção de que para ver Jesus realmente na nossa vida, na nossa família, na nossa casa, trabalhando, é necessário que nós venhamos se esforçar. Deus nos chama a atenção de que se esforçando para ver Jesus, você vai conseguir verdadeiramente atrair a presença de Deus para a sua casa. Porque há muitos obstáculos, multidão aqui fala de obstáculos. Fala daquilo que está sendo uma parede, um muro, um abismo entre você e a presença de Deus, entre sua casa e a presença de Deus, entre sua família e a presença de Deus. Mas nessa palavra, Deus nos fala que através do esforçado homem, através do esforçado Zaqueu em fazer um ato de fé, mas ao mesmo tempo fazer um ato que estava ao seu alcance, ele conseguiu ver quem era Jesus.

porque hoje me convém pousar em tua casa. Ou seja, Jesus, primeiramente, ele já conhecia Zaqueu, porque ele conhece todas as coisas. Chamou Zaqueu pelo seu nome. Disse a Zaqueu que ele descesse, mas não fosse uma descida simplesmente devagar, fosse uma descida depressa. A presença de Jesus, obedecesse a Jesus. E Deus, Jesus, ele diz, porque hoje, não é amanhã, não é depois, não é daqui a um ano. Porque tem gente que deixa para conhecer Jesus lá na frente. Não, eu estou novo demais. Não, hoje eu não preciso. Não, hoje está tudo bem. Mas enquanto você não conhecer verdadeiramente Jesus, não tiver um encontro real com Jesus, não vai estar tudo bem. Só vai estar tudo bem quando você passar a servir a Jesus, seguir a Jesus, conhecer a Jesus e fazer a vontade de Jesus. Hoje, me convém, Zaqueu, pousar em tua casa. E a Bíblia diz que ele se apressou. Ele não perdeu tempo. Ele desceu e recebeu Jesus com muita alegria, com uma festa, com júbilo. A palavra de Deus nos diz. Mas as pessoas que estavam à volta começaram a murmurar, começaram a reclamar, dizendo que Jesus entrara para hospedar um homem pecador. Começaram a reclamar. Mas não importa o que vão dizer, não importa o que vão falar, o que importa é a sua atitude. E aqui eu quero destacar, para finalizar essa palavra, a atitude de Zaqueu. A Bíblia diz no versículo 8: e levantando-se Zaqueu, disse ao Senhor: Senhor, eis que eu dou aos pobres metade dos meus bens, e se em alguma coisa tenho defraudado alguém, o restituo quadruplicado. Atitude. Porque muitas vezes nós queremos algo de Jesus, mas não temos atitude para reconhecer o nosso erro, se arrepender, pedir perdão, falar com Ele, buscar a Ele, fazer a vontade dEle, andar na presença dEle, largar aquilo que nos afasta de Deus, largar as coisas que estão nos separando da presença de Jesus e fazer realmente aquilo que Jesus quer para nossas vidas. Deixe o seu passado para trás, deixe essas coisas velhas para trás. A Bíblia diz que aquele que está em Cristo, nova criatura é. As coisas velhas já passaram e eis que tudo se fez novo. Você quer atrair, você quer trazer realmente a presença de Deus para a sua casa? Primeiro, esforce para ver Jesus. Faça a sua parte. Segundo, tenha a atitude de reconhecer onde você errou, para recomeçar, porque Jesus, ele conclui dizendo: hoje veio a salvação a esta casa. A salvação vai chegar aí na tua casa, se você se esforçar e tiver atitude. Busque a Jesus, busque a presença de Deus, guarde essa palavra no teu coração, mas não simplesmente guarde ela no teu coração, pratique ela, viva ela. Jesus tem um plano na tua vida. Jesus tem algo a realizar em você, na sua família, na sua casa e através de você, da sua família e da sua casa. Corra para os pés de Jesus, vá ao culto, busque a presença de Deus, não importa o que vão dizer. A multidão estava impedindo Zaqueu de chegar até Jesus. A multidão reclamou, murmurou, dizendo que Jesus entrara na casa de um pecador que era Zaqueu. Mas mesmo assim, Zaqueu recebeu a bênção porque ele se esforçou, porque ele teve atitude. Que Deus em Cristo abençoe a sua vida, sua casa, sua família. Declare no seu lar, na sua casa, a bênção do Senhor. Busque a Ele. Só depende de você. Jesus fez já a parte dEle na cruz do Calvário. Ele já morreu, já ressuscitou, já prometeu que vai voltar. Já derramou dons espirituais. Já deixou uma palavra de salvação. Está através dessa palavra falando contigo, então faz a tua parte, não olhe para um lado, não olhe para o outro, olhe para Jesus, o autor e consumador da fé. Nós somos da Assembleia de Deus.

0: como eu falei no início do vídeo, do áudio, melhor dizendo. Nós somos aqui da Assembleia de Deus Ministério Montese. Nossa sede fica aqui na Cidade Nova, aqui em Chorozinho, próximo à oficina do Clécio. Se você nos quiser visitar, quarta-feira às 19 horas temos culto, domingo às 18 horas temos culto, e você é o nosso convidado especial. Nas demais congregações, os trabalhos também acontecem durante a semana e aos domingos. Nós temos igrejas aqui no centro, nós temos na Cipa, nós temos no Triângulo, nós temos no Campestre, nós temos na Baixa Funda, nós temos na Baixa Preta, nós temos nos Leirões e nós temos no Sítio Retiro. Procure uma igreja. Se não tiver uma Assembleia de Deus, Ministério do Montese, próximo à sua casa, procure uma igreja que pregue a Palavra de Deus e que vai te abençoar. A mais próxima da Palavra de Deus, a mais próxima da sua casa, para você fazer a vontade do Senhor, nosso Deus. Que Deus em Cristo abençoe a sua vida, a sua casa, a sua família, em nome de Jesus.
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1: Já aconteceu de você se olhar no espelho e não reconhecer a pessoa que está ali? Não porque seu rosto mudou, mas porque a vida foi levando pedaços de você. As lutas, as cobranças, as decepções. E em algum momento, você se perguntou: quem eu me tornei?

0: Mas Deus não esqueceu. Ele ainda conhece seu nome, seu propósito, sua história. E mesmo quando você não sabe mais quem é, Ele continua sabendo.
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1: Não é contra a carne. 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Existe um campo invisível decidindo destinos. 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

0: Obrigado, Deus.
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0: nome, Senhor. Amém.
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ao Monte das Oliveiras. E ali, no jardim do Getsêmani, ele disse aos seus discípulos: ficai aqui, vigiai e orai,

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1: Eu tenho um pai

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1: Salmo 91. Aquele que habita no esconderijo do Altíssimo, à sombra do Onipotente descansará. Direi do Senhor, Ele é o meu Deus, o meu refúgio, a minha fortaleza, e nele confiarei. Porque ele te livrará do laço do passarinheiro e da peste perniciosa. Ele te cobrirá com as suas penas e debaixo das suas asas te confiarás. A sua verdade será o teu escudo e broquel. Não terás medo do terror de noite, nem da seta que voa de dia, nem da peste que anda na escuridão, nem da mortandade que assola ao meio-dia. Mil cairão ao teu lado e 10.000 à tua direita, mas não chegará a ti. Somente com os teus olhos contemplarás e verás a recompensa dos ímpios. Porque tu, ó Senhor, és o meu refúgio. No Altíssimo fizeste a tua habitação. Nenhum mal te sucederá, nem praga alguma chegará à tua tenda, porque aos seus anjos dará ordem a teu respeito para te guardarem em todos os teus caminhos. Eles te sustentarão nas suas mãos para que não tropeces com o teu pé em pedra alguma. Pisarás sobre o leão e a cobra. Calcarás aos pés o leão jovem e a serpente. Porquanto tão encarecidamente me amou, também eu o livrarei. Pô-lo-ei em alto retiro, porque conheceu o meu nome. Ele me invocará, e eu lhe responderei. Estarei com ele na angústia. Dela o retirarei e o glorificarei. Fartá-lo-ei com longura de dias, e lhe mostrarei a minha salvação.
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0: Glória a Deus.
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0: Glória a Deus.
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0: Aleluia! Deus abençoe. Que alegria estar com vocês, viu? É uma honra para o Casa USP participar desse projeto tão lindo. Deus abençoe vocês.
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0: Louvado seja o teu nome, Senhor. Deus está te dando uma chance nessa noite.

0: daqui pra frente, daqui pra frente agora.
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0: Glória a Deus. Glória a Deus.
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1: Aleluia, boa noite, Farol. Boa noite. Não sei se você já fez isso, mas quero te convidar a dar um abraço a quem está ao seu lado nessa noite. Diz para ela, para ele, como é bom ter você aqui. A palavra do Senhor nos convida a entrar pelas portas com ações de graças, com hinos de gratidão e alegria. Se você é grato ao Senhor, dê um forte aplauso a Ele nessa noite. Vamos adorá-lo, né?

Ah, Jesus, nós estamos gratos. Essa noite nós olhamos para o Senhor. Nós olhamos para aquele que nos alcançou, nos redimiu. Olhamos para aquele que nos deu um lugar, que perdoou os nossos pecados, pagou a nossa dívida, fez um caminho para nós por onde não havia. Nós olhamos para você, Senhor. E nessa noite, como tua igreja, nós queremos declarar: não há ninguém como tu. Não há ninguém como tu. Tu és Senhor sobre os senhores. Tu és Rei sobre os reis. Nós te exaltamos neste lugar. Santo, digno. Ah, vamos lá. Se você puder levantar suas mãos essa noite, vamos encher essa sala de honra. Vamos encher essa sala com uma canção que dignifica o Senhor. Ele é digno, merecedor.

tocamos lá enquanto os instrumentos tocam. Quero te convidar a levantar suas mãos, abrir a sua boca. 1 Coríntios capítulo 14, Paulo diz: quando vos reunir, tendo entre vós salmos, hinos. Vamos olhar para o Senhor e entregar a Ele. Abra sua boca, deixe fluir um novo cântico, um cântico de honra.

0: Jesus. Jesus. Te adoramos, nós nos rendemos a Ti. Não há ninguém como o Senhor. Vamos lá, se você tem palavras, abre a sua boca. Eu sei que você sabe. Mas nós não estamos aqui por uma canção. Nós não dependemos de uma música. Ele nos deu acesso. Um livre caminho foi aberto. Ah, vamos derramar a nossa devoção. Você pode abrir os seus lábios e dizer quem o Senhor é para você. Digno, maravilhoso, meu Redentor, meu Salvador,
1: resposta.

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Muito bem, meus queridos, a paz do Senhor, boa noite a você que está sintonizado conosco. Estamos aqui testando o microfone, estava dando aqui um pouco de falha, mas já estamos aqui falando com você, hein? Muito obrigado a você que está sintonizado conosco na Web Rádio Cristo, a Verdade.